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0: duas horas.
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0: 3 horas.
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0: 4 horas.
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0: 5 horas.
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1: 6 horas.
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0: Esperamos sinceramente que esteja bem desse lado e que esteja bem sintonizado também na 91 FM Rádio. 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

0: 7 horas.
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2: Olá, então, muito bom dia. Bem-vindos à edição para terça-feira, 28 do mês 7, das manhãs mais fantásticas da sua rádio. Somos a 91 FM, o Bom Dia Oeste está por cá todos os dias entre as 7 e as 10 da manhã. Abertura para os 4h30, Guarda a Tua Alma. Seguimos em frente com Luís Represas e Pablo Milanés. Logo a seguir, Ana Moura, Dia de Folga. 7 horas, 7 minutos. Hoje é terça-feira. Venha daí, até bem perto. Das 10 da manhã.

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2: Já sabe que eu sou o Rui Vieira, vou-lhe fazer a companhia. Neste caso, faço-lhe a companhia todos os dias, entre as 7 e as 10 da manhã, com o seu Bom Dia Oeste, as suas manhãs mais fantásticas, as suas manhãs com aquela energia para que o seu dia corra da melhor forma possível.

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12: Daqui a pouco, nesta emissão, vamos atualizar o estado do tempo para hoje. Hoje é dia de São Celestino. Neste dia, em 1821, é a independência do Peru. Também neste dia, em 1976, um terremoto na escala de 8.3. 3, na cidade de Tatshan, na China, causa 240 mil mortes. Estávamos em 1976. Olha, por acaso, foi o ano que eu nasci. É verdade. Neste dia também nascia em 1914 Guilherme Carriço, tocador de bandolim.

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1: Agora, sem perdermos mais tempo, vamos ao tempo. Vamos atualizar o estado do tempo para hoje, segundo a previsão do Instituto, do site oficial do Instituto Português do Mar e da Atmosfera, que nos diz que vamos ter céu pouco nublado ou limpo, apresentando períodos de mais nebulosidade na faixa costeira ocidental até ao meio da manhã e a partir do final da tarde. Vento fraco, tornando-se fraco a moderado, até 25 km por hora, que poderá ser até 30 km, e possibilidade de formação de neblina ou nevoeiro. A pequena subida da temperatura e descida da temperatura máxima no litoral a norte do Cabo Carvoeiro. É o estado do tempo para hoje, para terça, 28 de julho.

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0: Agora fazemos uma curta pausa, ou uma pausa curta, como quiser. Estamos de volta já a seguir às 8 para a segunda hora. Já sabe que depois das 8 vamos às festas da nossa região, vamos também atualizar o estado do tempo para hoje e o resto, o melhor mesmo, é ficar connosco.
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0: 8 horas.
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0: Abertura para Nena, é o que é. É verdade e é o que é. Cá estamos nós nesta segunda hora da edição de hoje do seu Bom Dia Oeste de terça-feira. 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

0: Veja lá, não se atrase, 8 horas 13 minutos, edição do Bom Dia Oeste na 91 FM. Julho está quase a chegar ao fim, este mês conta com 31 dias, é o sétimo mês do ano de 2026 e hoje é dia 28, terça-feira, Dia Mundial da Conservação da Natureza e também o Dia Mundial contra a Hepatite. Hoje é dia de São Nazário e São Celso e também dia de São Celestino. Faltam apenas 156 dias para terminarmos este ano de 2026. Entretanto, as tasquinhas estão a chegar, estão mesmo aí a chegar à porta, de 7 a 16, depois a frutos de 26 a 30 e o mês de agosto vai ser de facto sempre a bombar com muitas festas por toda a nossa região. Quer saber tudo? O melhor mesmo é não desligar da sua 91 FM. Trazemos-lhe tudo, tudo, tudo o que se passa na região Oeste.
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0: no dia 14 e 15 de agosto, portanto, no Museu do Hospital. Falamos-lhe já a seguir.
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1: Edição de terça-feira, 28 de julho, somos a 91FM Rádio. Muito obrigado por estar desse lado, obrigado por estar connosco. Mais e melhor rádio, a pensar em si. Estamos bem, estamos consigo. Obrigado por estar na nossa companhia. Já sabe que pode sempre acompanhar-nos através das nossas redes sociais, tanto no Facebook como no Instagram e, claro, partilhar com os seus amigos, partilhar com a sua família, para que a nossa rádio, para que a nossa mensagem chegue a muito mais pessoas. Em 91fm.pt tem também todas as informações, todas as entrevistas, os podcasts sempre atualizados na hora em 91fm.pt. Uma saudação para todos vós, muito obrigado por estarem connosco.

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1: E agora, quando falamos e pensamos em animais de estimação, cães e gatos é geralmente os primeiros que vêm à nossa cabeça. No entanto, cada vez mais pessoas estão a descobrir a inteligência das araras como companheiras em casa. Estas aves não são apenas visualmente impressionantes pelas suas cores vibrantes, mas também, imagine, têm uma capacidade única de criar ligação profunda com o seu tutor. Ao contrário daquilo que muitos podem pensar, as araras são extremamente sociáveis, dóceis e podem criar uma relação afetiva, oferecendo um gesto de carinho e até imitando o comportamento que o seu humano faz durante o dia. Portanto, já sabe, agora temos aqui também uma arara e olhe que podem ultrapassar os 50 anos de vida. Agora fazemos uma curta pausa, estamos de volta já a seguir às 9, com uma surpresa. Até já!

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1: É verdade, passam 3 minutos das 9 da manhã. Como é bom estar consigo, edição de terça-feira, 28 de julho. É verdade, estamos quase, sabe aqui? A dizer adeus ao 7º mês do ano de 2026. Essa é que é a verdade. Ainda há pouco estávamos a entrar no novo ano e já estamos a dizer bye-bye ao mês 7. E o tempo corre tão rápido, não é?
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1: É verdade, e há pouco, na hora anterior, lembra-se que eu terminei a dizer, a seguir às 9, que íamos ter uma surpresa. Estão recordados? Estão curiosos? Estão? Já vamos revelar tudo. Agora a voz que deixa saudades, Bonnie Tyler.

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1: E passam agora 14 minutos das 9 da manhã. Bom dia, edição de terça-feira, 28 de julho. Daqui a pouco, eu na hora anterior estava a dizer que íamos desvendar aqui hoje um mistério a seguir às 9, e esse mistério vou desvendá-lo já a seguir. Enquanto isso, convido a estar connosco até bem perto das 10, e mais daqui a pouco vamos aqui desvendar os visitantes que hoje estão aqui connosco na rádio em 91 FM. Posso dizer que são 1, 2, 3, 4, 5, 6, 7, 8, 9, 10, 11, 12, 13, 14, 15, 16. Portanto, 16 e depois 17. E agora certamente os nossos ouvintes estão a pensar o que é que se passa. Já vão descobrir. Enquanto isso, aqui no estúdio, esta juventude que aqui está, vão dançar um pouco, pode ser?

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2: 9 horas com 20 minutos, vamos então agora falar com um bocadinho com a Fernanda e com a Inês, que hoje estão aqui em representação da Santa Casa da Misericórdia das Caldas da Rainha. Bom dia.
3: Bom dia.
2: Em sintonia e tudo.
3: Eu mesmo.
2: Nós estivéssemos nós numa rádio para estarmos em sintonia, não é?
3: Sim.
2: Então quem é que quer falar primeiro, Fernanda ou Inês?
4: Se calhar a Inês.
2: Então, o que é que vos traz aqui hoje à nossa rádio?
3: Vos traz hoje aqui à rádio, é mostrar esta juventude, como é que trabalham o rádio, para ficarem, quando ouvem nos carros, nem em casa, como saberem como é, o que é que se passa por trás disto.
2: Apesar de agora os tempos serem diferentes,
3: sim,
2: não é?
3: Sim,
2: eu lembro-me quando comecei há 30 anos atrás, não era nada destas. Não era, quer dizer, já havia computadores, mas não havia esta tecnologia que há agora. E se calhar muitos deles ouvem a rádio no carro, ou em casa, ou mesmo lá no vosso espaço, e não têm a ideia, não têm a noção de como é que é estas máquinas todas.
3: Sim.
2: Fernanda, está muito caladinha.
4: Pois estou, sou calada, sou tímida.
2: Tem vergonha?
4: Não.
2: Então, portanto, o intuito isto é atividades de tempos livres, para ocupar, para eles também estarem ocupados, para eles também descobrirem como é que vocês funcionam mais ou menos, como é que funciona a Santa Casa Misericórdia. Queremos saber um bocadinho daquilo que vocês fazem.
4: Pronto, neste momento eu venho acompanhar os meninos do CAT, e assim, estamos em férias, e durante o período de férias tentamos fazer, ocupar os miúdos e fazer atividades com os miúdos. Surgiu agora
2: vir aqui à rádio,
4: e portanto vimos com eles, para eles terem conhecimento como é que funciona a rádio, porque estar em casa a ouvir
2: é diferente,
4: não é?
2: Que tipo de atividades é que vocês fazem ao longo deste vosso percurso?
4: Então temos as piscinas, temos a colónia, a praia, portanto vai ser semana alternada, semana sim, semana não. Há outras atividades com os meninos mais velhos do Lige, têm ido fazer também atividades na mata, jogos.
2: Estão sempre ocupados?
4: Estão sempre ocupados, sim.
2: Meninos, está tudo bem disposto?
5: Sim!
2: É para os ouvintes lá em casa perceberem que está cá, que não estamos a mentir. Então, quem é que quer falar um bocadinho? Vamos lá. Vá, escolham aí um de vocês. Então, rápido.
6: Não.
2: Então, aí.
7: Rodrigo.
6: Porquê eu?
7: Rodrigo.
6: Mas porquê eu?
2: Pronto. Já perceberam que isto hoje vai ser uma animação? Então, quem é que fala?
7: Porquê
6: eu?
7: Rodrigo.
2: Então, Rodrigo, vai ali àquele microfone. Ali é àquele ou àquele? Vai. Vá lá. Ah, pode deixar-se estar sentado. É. Não faz mal. Rodrigo, vai ali àquele telefone. Àquele microfone. Estás com vergonha, Rodrigo? Então, tu estavas a conversar tanto há bocadinho e agora estás com vergonha. Ó, Rodrigo, como é que te chamas?
6: O meu nome é Rodrigo.
2: Pronto.
6: Pois.
2: Olha, Rodrigo, tu foste logo o primeiro a meter conversa. Portanto, já percebi. Tu gostas destas coisas todas, as modernices, não é?
6: Sim.
2: E então, estás contente de vir aqui à rádio, conhecer a rádio?
6: Estou.
2: O que é que tu esperavas que era a rádio? Costumas ouvir rádio em casa?
6: Estou.
2: Costumas ouvir rádio no carro? No carro,
6: muito mais no carro.
2: Qual é que era a tua ideia de chegar aqui à rádio? Pensavas que não era assim?
6: Sim, pensava muito que não era assim, porque eu não sabia que tinha muitos botões, muitas coisas. Nunca pensei que era assim.
2: Nunca pensavas que era
6: não,
2: assim?
6: Nunca.
2: E então já estás esclarecido?
6: Tá.
2: Tens alguma pergunta que queiras fazer?
6: Não.
2: Gostas de cantar?
6: Não.
2: Mas gostas de falar?
6: Gosto.
2: Pronto. Olha, estás na Santa Casa Misericórdia, estás muito bem. Como é que é? Como é que tu te sentes lá? Acolhido?
6: Sinto-me acolhido, seguro.
2: Olha, bonito.
6: E é só. Sinto-me alegre de estar lá. Conheci novas pessoas, muitas coisas.
2: Tens boas. Muitos amigos?
6: Tenho.
2: Muitos? Quantos?
6: Não sei.
2: Mas pelo menos os que estão aqui a acompanhar são teus amigos. Sabes o nome deles todos?
6: Sei.
2: Sabes? Todos? Então, quem é que está aqui? Diz-me lá. Mas tem que, tens um minuto para dizer os nomes, todos eles.
6: Já vai a Stefania, Yasmina, Ana Beatriz, Ana Margarida, a Mariana, Filipe, a Alexandra, Gustavo, a Mary, Teresa, Ana Clara, o Ana e Pri.
2: A Teresa é a Teté, não é?
6: Sim.
2: Ó, oh, Teté, anda cá. Anda cá, Teté. Que é para nós ouvirmos a tua voz. Obrigado, Rodrigo.
6: Nada.
2: Ai, tanta vergonha. Olá, Teté. Bom dia. Bom dia, Teresa.
0: Bom dia.
2: Então, como é que é esta visita aqui à rádio? Gostaste?
0: É fixe.
2: É fixe. Você, nenhum de vocês ainda tinha vindo a uma rádio, pois não?
0: Não.
2: Todos é a primeira vez, não é?
4: Sim. Até para nós, sim.
2: Até para vocês. Também para vocês é uma estreia.
4: É a primeira vez, sim.
2: Então vocês hoje estão-se a sentir realizadas.
0: Sim.
2: Oh, Teresa, tens tanta vergonha?
0: Sim, tenho.
2: Olha, como é que é estar na Santa Casa Misericórdia? Diz-me lá. Como é que é o teu dia? O que é que tu fazes durante o dia?
0: Para mim é meio complicado.
2: Então?
0: Eu não queria estar lá.
2: Então, mas às vezes a vida não é como a gente quer, não é? Às vezes o caminho é outro.
7: Ah,
2: se calhar é uma segurança para ti. Não, não queres estar, mas se calhar é melhor estares ou não. Mas,
0: é.
2: Mas tirando isso, é bom, é fixe, conheces pessoas,
0: sim,
2: conheces novos amigos.
0: Gosto das atividades, gosto dos amigos, principalmente algumas pessoas que fazem-me companhia. Para mim são como irmãos a partir de algum momento.
2: Pronto, estás a ver. Uma cena fixe. Ih, uma cena boeda fixe, como se diz, não é? Teresa, obrigado. Já passou a vergonha. Agora quer falar ali com aquele menino.
0: Pode.
2: Mal. Pá, tu és muito grande, pá. Quantos anos é que tu tens?
5: Tenho 16.
2: 16?
5: Yeah.
2: Então, e diz-me, já sei que é a primeira vez também que vens aqui à rádio, não é? Como é que é estar no espaço onde tu estás?
5: Normal.
2: Normal?
5: É normal. Normal.
2: Então, mas
5: como é? Uma casa normal, só com regras, pronto, comédia.
2: És um menino sem regras? Ou eras um menino sem regras?
5: Era.
2: Agora não.
5: Mais ou menos.
2: Mas o caminho também faz-se caminhando, não é?
5: Exatamente.
2: Claro. Olha, gostaste de vir aqui à rádio? Estás a gostar? Era isto que tu idealizavas ou não?
5: Sim, mais ou menos, sim.
2: Costumas ouvir rádio?
5: Sim.
2: Tá. Pronto, mais um. Tem tudo vergonha. Está bem. Obrigado.
5: Não.
2: Oh, Fernanda, temos aqui uma. Temos aqui uma responsabilidade, não é? Porque a gente. Chega só um bocadinho mais para a frente, Fernanda. Exatamente, obrigado. Porque a gente sabe que, infelizmente, por uma razão ou por outra, alguns destes meninos estão no vosso espaço, na Santa Casa Misericórdia, porque se calhar muitas vezes a vida não é aquilo que eles esperam, e também os pais às vezes também não fazem a vida da melhor forma, e são retirados. É uma palavra que não gosto de dizer, mas é a palavra certa, infelizmente, não é? Mas... Como é que estes meninos e meninas se sentem acolhidos? De que forma é que vocês fazem a vossa missão e o vosso objetivo para que eles tenham um caminho melhor? Se calhar aqui uma pergunta um bocadinho difícil.
4: Pois, isso era uma pergunta que seria melhor a uma das nossas diretoras, não é? Mas é assim, nós tentamos, quando eles, portanto, vêm para nós, tentar perceber como é que eles se sentem, e dar-nos o melhor, como se eles estivessem em casa. Portanto, na minha parte, que eu trabalho...
2: Como disse.
4: Não, eu estou mais na parte dos pequeninos, que é o centro de acolhimento, o CAT. E então, pronto, e fazemos depois a rotina diária, como se eles estivessem na casa deles, as rotinas do dia-a-dia, dos banhos, do comer, do arranjarem-se para irem para a escola, ou cumprir os horários... É tudo isso assim.
2: É para terem um caminho.
4: Um caminho, sim. E para os ajudarmos, tentarmos perceber ou dar-lhes aquilo que eles se calhar não tiveram até ali, porque muitos têm falta de
2: carinho e afeto.
4: Carinho e afeto, sim.
2: Esse é um problema, mas eu acho que é, pois, infelizmente, é geral, não é?
4: É.
2: Inês, está muito caladinha, Inês. Então, quero acrescentar alguma coisa. Eu estou a ver que está aí o seu olhinho a brilhar muito, isso é bom sinal. Se é sinal que está aí um bocadinho a emoção. Então, Inês, o que é que queres juntar a esta declaração que a Fernanda disse?
3: Sim, do meu lado, que é o LIGE, Guarda Infância e Juventude, temos já com jovens a partir dos 12 anos, que vai até aos 16 agora.
2: Dos 12 aos 16.
3: Sim. Portanto, vocês... Mas podem estar até aos 25, tendo a estudar e com aproveitamentos.
2: Portanto, segundo eu estou a perceber, é por idades, não é?
3: Sim, a gente ali trabalha quando chega a uma certa idade, para ir 16, 15, 16 anos, a sua autonomia.
2: Uhum.
3: A criar projetos, a ver o que eles gostam de continuar os estudos. E dar-lhe ferramentas para um dia eles consigam ter um futuro brilhante para eles. Às vezes nunca é tão brilhante, mas pronto, aquilo que eles conseguem fazer.
2: É encaminhá-los, como estávamos há pouco,
3: sim,
2: a falar. É encaminhá-los para o futuro deles.
3: Sim, sim.
2: Portanto, a partir de que idades é que, de que idade e que idade é que vocês têm lá na casa
3: misericórdia? Normalmente recebe a partir dos 10, 12. Mas isto mudou um bocadinho os acolhimentos. Antes o CADE só recebia jovens pequenos e nós recebíamos os maiores. Agora já está aqui um bocado equilibrado. Pronto, nós não temos a receber os mais pequeninos porque a instituição não tem espaço para ter. Então está preparado o CADE para os mais pequenos e nós para os mais adolescentes. Pronto, e o dia-a-dia deles lá tenta-se fazer que eles sentem-se realizados, sentem-se felizes. É evidente que a gente está sempre o nosso melhor, mas nem sempre conseguimos trabalhar, porque é difícil trabalhar com eles, porque eles vêm com hábitos.
2: Eu costumo dizer, vêm sem regras.
3: E vêm sem regras.
2: E depois ali é as regras. Como é que se chama aquele jovem?
4: O Gustavo.
2: O Gustavo. Como estava o Gustavo a dizer.
3: Sim, sim.
2: Não
3: sim.
2: Gosta muito, mas tem que ser. Mas só assim é que eles também se sentem preparados para a vida deles.
3: Não é só ligar regras. Em casa também há regras.
2: Tem que haver, não é? Tem que haver. Uhum. Quando vocês recebem a acolher esta juventude, como é o vosso coração fica assim um bocadinho mais tremido?
3: Sim.
2: Como é que, porque não sabem também ainda como é que vem a pessoa, como é que vem a criança, como é que ela, se vai se adaptar, se não vai. Como é que vocês lá está, se calhar...
4: Na minha situação, no CATA, são bebés que vêm com chegam a chegar lá com 2 dias.
2: Não tinha essa noção dessas idades.
4: E depois nós, pronto, é todo o trabalho que envolve o bebê, o cuidar... sei lá, pois é, os biberons, as primeiras papas, depois vem a introdução. Nós temos lá bebês que foram para lá com 2 dias e estão lá já há algum tempo. E para nós aquilo é diferente do lixo, porque nós ali acolhemos bebês e dedicamos-nos muito.
2: Como se fosse vosso, não é?
4: Sim, sim. Eu tenho uma criança que veio para lá com 3 meses, que eu, para ele e para mim, eu achava que ele era meu, então andava, pronto, como me dedico a todos, mas aquele tinha assim um...
2: Este vosso trabalho que vocês fazem na Santa Casa da Misericórdia das Caldas da Rainha, vocês tratam esta juventude como se fosse fossa.
4: Sim, eu no meu trabalho, sim, que faço no CATE, tento, portanto, com as crianças como se fossem meus, os bebês, o deitar, o quando choram, como se fossem quase meus filhos.
2: Claro.
4: Quando eles estão tristes, a lhe dar um miminho, até ao deitar, aconchegar-lhe a roupa, quando choram, tentar perceber o porquê daqueles...
2: É como se fosse vosso, não é?
4: É.
2: Muito bem. Fernanda, Inês e toda esta juventude, vamos então aqui fazer uma curta pausa para irmos aqui aos nossos compromissos comerciais, tem de ser, depois já voltamos para mais um bocadinho, está bem?
3: Está bem, está bem.

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0: Aí está o Snowmaker, entre linhas, 9h37. Vou ter aqui um colega novo na rádio. Como é? Eu já esqueci. O Rodrigo. O Rodrigo está aqui, está fascinado com tanto botão, tanta luzinha, não é? É verdade ou não é, Rodrigo?
1: É.
0: É, o Rodrigo. Ou Constança, será que aqui o Rodrigo vai ser o futuro da rádio? Nunca se sabe.
1: Nunca se sabe.
0: É verdade, nunca se sabe. 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

0: Bem, o certo é que isto tem sido uma animação. Estamos aqui a tentar negociar quem é que vai. Quem é que vai hoje?
1: Não quero.
0: Estamos apenas a 15 minutos das 10. Fernanda e Inês, é de louvar o vosso trabalho. Foi um gosto e um privilégio recebê-las aqui. Sei que hoje também é a vossa primeira vez aqui na rádio. De facto, as coisas mudaram um bocadinho. Sim. Nestes últimos anos até aos dias de hoje. E ainda bem que a rádio evoluiu. E ainda bem também que as coisas evoluem. E ainda bem que há pessoas também que fazem o vosso trabalho.
2: Sim, sim.
0: Obrigado.
3: Obrigada a nós.
0: Também vão cantar?
3: Se soubermos, cantamos também.
0: Então quem é que vai cantar?
1: Eu.
0: Então vá, vai ali para aqui. E mais quem? Ah, temos que fechar isto como deve ser.
1: E
0: que
1: o Stefani.
0: Quem é a Stefani?
1: Não,
0: se é a Stefani, não quer. E mais? Então.
3: Vai, Ana Beatriz.
0: Então, vocês é que escolheram o pôr do sol.
2: Ana.
3: Anda.
0: Então.
3: Vai, olha. Rodrigo, vai também.
0: É cantar um bocadinho. É só cantar um bocadinho.
3: Eu vou também, anda.
1: Qual é?
0: Até a Fernanda ajuda a cantar. Então vamos lá, vocês quando quiser, é só um bocadinho, está bem? Então vá, podem começar.
1: Eu não sei
0: de fora.
4: Então? E bombo!
0: Então?
1: Só sei que a música.
0: Só sabes que a música? Então tá, vamos pôr aqui um bocadinho da música.

0: Está tudo mudo. Então?
1: Desculpa.
0: Não consegues? Pronto. Também não consegues? Está tudo com vergonha. Então ouvimos os pôr do sol. Ou, neste caso, ouvimos os vizinhos.

0: Epá, Ricky Martin com Maria. E estamos a terminar esta edição de hoje da terça-feira, 28 de julho do seu Bom Dia Oeste. Já sabe que estamos cá todos os dias, entre as 7 e as 10 da manhã. Connosco hoje tivemos a Santa Casa da Misericórdia das Caldas da Rainha. Agradecemos aqui à Inês e também à Fernanda. Muito obrigado por também tornarem este bocadinho diferente nos vossos meninos e também em vocês, já que é a primeira vez que cá vieram. Não sei se querem dizer alguma coisa, acrescentar alguma coisa, deixar algum agradecimento, estejam à vontade.
1: Sim, ficamos prontos, temos a agradecer esta oportunidade que nos deram, para nós também funcionárias,
0: é verdade.
1: E para os nossos meninos, porque era uma coisa que eles não faziam, se calhar, a ideia como era. Ficamos felizes, prontos, de termos este convite para realizar uma atividade diferente.
0: Para eles estarem ocupados.
1: Sim.
0: O que segue agora é praia, né? É a colónia, não é?
1: Para a semana.
0: Para a semana.
1: Sim.
0: Fernanda, quer acrescentar alguma coisa?
2: Faço das palavras da minha colega as minhas também. Obrigada por terem proporcionado a todos os meninos.
0: É um bocadinho diferente. É diferente.
2: É.
0: Obrigado também. Obrigado também por esta vossa visita e que seja um caminho de muito sucesso para todos vós e felicidades a esta juventude toda, está bem?
2: E para eles também, muito sucesso para a vida deles.
0: É isso.
2: É o que nós desejamos.
0: É isso que nós desejamos para esta juventude, que sejam, que tenham um caminho belo pela vossa frente. Da nossa parte então ficamos por aqui, nós estamos de volta amanhã às 7 e hoje estivemos então esta última hora com a Santa Casa da Misericórdia das Caldas da Rainha.

0: 9 horas e 59 minutos.
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1: 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Bom dia e boa terça-feira. Hoje é dia 28 de julho, estamos quase a despedir-nos do mês 7, início de mais uma emissão. Aqui na 91 FM Rádio, sou o João Carlos Costa e estou aqui a arregaçar as mangas por termos uma emissão daquelas incríveis para vivermos juntos hoje.
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1: Dias quentes, dias de muito calor, é aquilo que temos tido ultimamente. Não se esqueça de ingerir bebidas, de preferência líquidos não alcoólicos nem açucarados, já que o ideal é beber água, muita água. Boa terça-feira, 28 de julho, sou o João Carlos Costa, este é o programa O Melhor Ainda Está Para Vir.

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1: E hoje revelamos os vencedores do passatempo dos cromos da Panini. É verdade, parabéns a todos aqueles que ganharam, parabéns a todos aqueles que participaram, obrigado a todos aqueles que participaram independentemente, assim é que é, independentemente de ter ganho ou não. Já sabe que há mais passatempos a chegar e chegam com o mês 8, o mês de agosto.

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0: Foi ontem levada a cabo pela Câmara Municipal das Caldas da Rainha a conferência de imprensa sobre as tasquinhas 2026. Foi um momento para apresentar, não é? Não só as novidades no próprio edifício da Expo Oeste, grandes melhorias para as coletividades que vão ali ter os seus restaurantes, mas também para os visitantes, obviamente, e para os concertos com grandes artistas. Já falamos deles daqui a pouco.
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0: 11 horas.
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Segunda hora da nossa emissão, o melhor ainda está para vir, é aqui na Rádio de Todos os Sucessos, em 91FM, 91FM.pt e através da Rádio Corações de Portugal em todo o mundo. Desejo-lhe uma boa terça-feira.

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1: As próximas duas são imperdíveis. Desejo-lhe uma boa terça-feira. Obrigado por estarem desse lado. Não se esqueça que em tempos quentes, e as temperaturas estão realmente muito altas, não se esqueça de ingerir líquidos, sobretudo água, evitar obviamente o álcool e as bebidas açucaradas, mas beber muita água é importante para todas as razões, por todas as razões e mais algumas.

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1: 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Já agora aproveito para dizer que hoje à noite, já tarde, na hora de Lisboa, por volta das 23h30, vamos estar em direto na SIC Internacional. Depois, obviamente que nas nossas redes sociais vamos ter a oportunidade de falar disso. Vamos estar em direto, quando digo vamos estar em direto, a Mr. House vai estar em direto para poder falar com quem está no estrangeiro, sobretudo na América, de projetos novos que estão aí a chegar.
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0: 12 horas.
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1: E esta é mais uma hora de emissão, é verdade? Última hora do programa de hoje, 28 de julho de 2026. Sou João Carlos Costa. Vamos até às 13, pode ser?

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1: 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Já agora, um abraço grande para todos aqueles que nos estão a ouvir em Portugal, mas também para quem nos segue no estrangeiro, em França, na Alemanha, na Suíça, no Brasil, nos Estados Unidos, na Argentina, em Angola, em Moçambique, mas também na Austrália. Seja onde for, um obrigado por estar connosco. Já sabe que gostamos de saber notícias suas. Tem o WhatsApp sempre disponível, o 911-777-877. 911-777-877, sempre disponível. 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
1: Estamos por cá, estamos bem, estamos consigo. Boa terça-feira, 28 de julho. Estamos cá, estamos bem, estamos consigo, como já o dissemos. E já agora queremos recordar que estão aí a chegar as Tasquinhas 2026 nas Caldas da Rainha. É verdade, festa grande, festa com a gastronomia, com os artistas José Cid, David Antunes, Rebeca, Cláudia Nayara, mas também os Irmãos Verdades, os Santa Maria e tantos outros, como por exemplo a estreia, no seu regresso, na sua segunda vida, dos Alemars. Mas vamos ter também o fado safado, como se costuma dizer, com o nosso Emanuel Moura. Vai ser uma oportunidade para se divertir de 7 a 16 de agosto na Expo Oeste. E até lá vamos ter as nossas estrelas da feira, é verdade, a promover o 15 de agosto. Vamos lá ter o Diogo, da Tina Lingerie, e o nosso António Catarino, das Sapatarias Catarino. Mas vamos lá ter certamente também os Bordados da Reis, o nosso amigo Carlos Couto Gomes, com as suas ferragens. Pode ser que me oferecesse mais uma pá, não sei. Ou, porque não, uma enxada. Bem, seja como for, vamos lá ter a feira bem presente também nas Tasquinhas 2026. E aproveito para dizer que vamos ter senhas para a oferta de uma viagem à Madeira, tanto na feira, tanto na feira do 15 de agosto, como também na própria Expo Oeste, ou seja, uma oportunidade de ganhar com a rádio que toca mais sucessos. 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Estamos por cá, estamos bem, estamos consigo, e não se esqueça então de encontrar as estrelas da feira também nas Tasquinhas 2026, na Expo Oeste, nas Caldas da Rainha, de 7 a 16 de agosto.

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3: Para trás ficou o Escalema e temos Bárbara Tinoco e outra Bárbara, a Bárbara Bandeira, para ouvir já de seguida. Manhã e princípio de tarde de terça-feira, 28 de julho, estamos bem? Estamos consigo? Desejo-lhe, é isso mesmo, um bom resto de dia na nossa companhia.

A terminar esta emissão, desejo-lhe uma boa terça-feira, é isso mesmo, uma boa terça-feira mesmo, e já agora aproveito para dizer que eu volto amanhã, logo depois das 10, para continuar a fazer-lhe companhia. Uma boa terça-feira e obrigado por estar connosco. Não se esqueça, temperaturas altas, o melhor é beber, de preferência, água. 91 FM.

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0: 13 horas.
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0: 14 horas.
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0: 15 horas.
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0: 16 horas.
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2: 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As cáries de Bibrão são um termo usado para a cárie dentária na primeira infância. Esta situação resulta da exposição frequente e prolongada dos dentes a líquidos açucarados, como é o caso do leite, especialmente quando este é utilizado para adormecer. 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

0: 17 horas.
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0: 18 horas.
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1: 19 horas.
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0: Está aí a chegar-se a festa, aquela festa muito especial que todos aguardam durante todo o ano. É a festa de salir do Porto, começa já no próximo dia 30 de julho, vai ser até 3 de agosto e eles estão aqui ao pé de mim, talvez um pouco nervosos, mas não têm razões para estar. É o João Moreira e a Carlota Pina. São nossos convidados e vamos conversar com eles já daqui a pouco, aqui na Rádio de Todos os Sucessos. É uma festa imperdível, tem claro o nosso apoio. E sabem quem é que lá vai estar? O Toy e a Rebeca. Por isso mesmo, já que falamos na Rebeca, aí está ela.
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0: É isso mesmo, está a chegar a festa em Salir do Porto. Vai ser certamente uma grande festa e hoje, aqui na nossa rádio, é tempo de falarmos com o João Moreira e a Carlota Pina, que são nossos convidados, para conversarmos exatamente desta festa que vem aí. O João certamente não vai ficar chateado. Eu vou começar pela Carlota. Carlota, nós hoje somos ouvidos em pontos muito distantes, a internet leva-nos a todo o mundo. Onde é que fica Salir do Porto? Posso fazer esta pergunta?
1: Salir do Porto fica ali na famosa Concha, ao lado de São Martinho
0: e à festa.
1: E à festa.
0: E à festa, não é? A festa está a chegar. Ora, João Moreira, é uma festa que dá muito trabalho, não é? Não sei como é que vocês arranjam tempo com toda a vossa atividade para depois ainda fazer esta grande festa.
2: Graças a Deus temos muita gente a ajudar-nos e temos que arranjar um tempinho todos para fazer isto acontecer, porque senão é fácil mesmo, é muita coisa.
0: Olha,
2: para fazer.
0: Como é que vocês juntaram? Portanto, são vocês e mais quantas pessoas já agora?
2: Somos nós, a direção toda da Associação de Salir do Porto, toda a direção ajuda, e ainda somos uns quantos?
0: Bastantes, 20. Bastantes mesmo, não é?
1: São para aí 20, mas sim. depois voluntários. Temos mesmo
0: muitos voluntários.
1: Um grupo aí com...
0: Olha, uma festa, há quanto tempo é que vocês começaram a trabalhar para esta festa? Foi logo naquela noite em que vocês subiram ao palco?
1: Subimos ao palco, passado uma semana já estávamos a programar o cartaz.
0: O cartaz, não é?
1: Sim.
0: Este ano, um pouco antes do que é habitual, não é? Geralmente é na semana a seguir, julgo eu. Não é assim? Não,
2: costuma ser no primeiro fim de semana de agosto.
0: Ah, ok.
2: Costuma ir um bocado para a frente quando apanha muitos dias de julho. Pá, mas este ano temos estas quinhas a seguir.
0: Eu acho que vocês escolheram. Isto é muxo mesmo, não é?
2: Decidimos.
0: Olha, festa grande. Quem são vocês? Quem é que organiza a festa? Portanto, já percebemos que vocês são festeiros, não é?
2: Sim.
0: Vocês são escolhidos e são convidados? Como é que surgiu isto?
2: Normalmente sim, somos os juízes do ano anterior, convidam-nos para sermos juízes deste ano, ou então, se não houver ninguém, alguém se há de voluntariar no último da festa.
0: Olha, vocês têm consciência que este ano vocês apostaram em grande, não é? Grandes artistas, sim. Uma grande responsabilidade também em termos financeiros.
1: É mesmo, por isso é que também temos estado a fazer tantos eventos e tem corrido bem, em princípio vai correr bem.
0: Olha, já vamos dizer, podemos assim muito rapidamente dizer que Salir vai encher-se certamente de uma festa grande, com dois nomes grandes também, o Toy e a Rebeca e o Toy. Esta, como eu dizia, é uma

0: responsabilidade em termos financeiros, em termos organizativos, falávamos há pouco de serem precisas muitas pessoas, porque há todo digamos que uma organização que está por trás dos espetáculos, mas depois também da edificação de tudo aquilo que é necessário para a festa.
1: Sim, e em particular para o TEI, neste caso, tivemos que ter atenção às condições, ao palco, e arranjar muitas pessoas para nos ajudar a nível de logística, de recinto, os camarins, muita coisa envolvida.
0: Também já começaram com a própria publicidade há algum tempo, não
1: sim,
0: é?
1: Sim,
0: é preciso distribuí-la, é preciso fazê-la chegar aos sítios certos?
1: Sim, através de cartazes, os pendões, aqueles de plástico que andámos a pendurar em todos os sítios aqui à volta.
0: Foram muitas madrugadas.
1: Internet,
0: sim. Muita internet. Olha, já vamos pedir à Carlota para nos ajudar aqui em termos de cartaz. Sobretudo o cartaz está aqui hoje. Coloquei o cartaz para termos aqui uma cábula. Uma festa que tem uma parte profana, mas também religiosa, ou seja, a sim, tradição senhora. Mesmo. Queres nos contar um bocadinho o que é que vai acontecer?
2: A nossa tradição, ao sábado à tarde, vai-se realizar o peditório à nossa população, domingo de manhã também, e depois no domingo à tarde temos a nossa procissão religiosa a partir das 3 da tarde, se não estou em erro. Uhum. Missa seguida de procissão.
0: Esta é uma festa que as pessoas de salir do Porto aguardam sempre com muita... Aliás, eu dizia-vos há pouco que na emissão desta manhã, aqui na rádio, uma senhora falava orgulhosamente do vosso trabalho. Portanto, as pessoas de salir aguardam, mas também muitas pessoas estão de férias, não é?
2: Não, estão de férias sim, mas toda a gente aguarda este momento porque é onde também vemos pessoas que não vemos durante algum tempo e junta-se tudo cá. Sim, junta-se tudo cá nesta altura e acaba por ser um bom momento, pronto, para falarmos todos uns com os outros, malta que não vemos há muito tempo.
0: Okay. Isto é uma ginástica muito grande em termos de horas de trabalho, não é? Porque são precisas muitas de trabalho, mas também em termos financeiros, é preciso ter cuidado com tudo isto, não é? Porque estamos a falar de uma festa, vendo ali o cartaz, a Carlota já vai falar dele, mas um cartaz muito forte, não é?
2: É um cartaz muito forte, sim, temos que trabalhar muito para podermos, pronto, pagar este cartaz, não é?
0: O restaurante e os bares são da vossa responsabilidade.
2: É tudo a nossa responsabilidade.
0: Então já falamos do restaurante contigo, mas agora, Carlota, o que é que nós vamos ter em termos artísticos?
1: Então,
0: assim, de uma forma resumida.
1: Sim, começamos na quinta-feira com o Bico de Obra, a partir mais ou menos das 10. Sexta temos o Toy. Antes do Toy temos os Got Speak Soul, que são uma dupla que é a Kika e o Duarte São Caldas Caldas. A seguir ao Toy temos o DJ Mimoso. Sábado, antes da Rebeca, temos o José Bogão. E depois da Rebeca temos os DJs INP, que também são Caldas Caldas. Domingo, a banda Enigma. Após a procissão temos os Brás Das, que mais ou menos ali na hora do jantar. Na segunda-feira, que é o último dia, temos a banda Cheques Orquestra. E festa grande.
0: Olha, nervosos, não da entrevista, nervosos com a chegada da festa. A pergunta é para ambos.
1: Sim, um bocadinho. Tivemos. O processo foi longo, agora se calhar já está a acalmar um bocadinho.
0: Se calhar
1: o início era mais estressante, até conseguimos fazer o cartaz e escolher tudo. Claro. Mas agora já. Agora tem que ser.
0: Conseguiram arranjar
1: bem.
0: Consenso para o espetáculo?
1: Sim. Ao início havia assim discrepância de opiniões, mas chegámos a consenso.
0: Muito bem. A pergunta também é para ti, já falas do restaurante. Nervoso com este. Há algum nervoso miudinho com chegar?
2: Não.
0: E com responsabilidade. Porque as pessoas, de facto, tal como eu dizia há pouco, têm aqui orgulho no vosso trabalho, não é? Estão à espera que o resultado seja bom.
2: Não, estava mais nervoso quando estávamos a tentar fechar o cartaz. Sim, temos de tentar escolher os artistas que as pessoas vão gostar de ver. Agora está quase tudo feito, por isso é chegar à festa e aproveitarmos e vamos se divertir muito, nós lá divertimos muito na festa.
1: Sim.
2: Pronto, é isso, e no final logo se vê o que é que está.
0: Olha, salir em festa de 30 de julho a 3 de agosto, sem parar, não é?
2: Parar.
0: As pessoas vão ter a oportunidade de tomar lá uma refeição, não é?
2: Exatamente.
0: Queres nos contar?
2: Temos restaurante todos os dias da festa, desde dia 3 a dia 30 a dia 3. Só no sábado é que temos serviço de almoço, o resto dos dias é jantar a partir das 7h30. Franguinho assado, é o clássico das festas e é muito bom. Ué.
0: Olha, e há aquela mini-feira com vários feirantes?
2: Temos sim, senhor, lá uma mini-feira com alguns feirantes, não são muitos, mas temos lá alguns, sim.
0: Alguns, que sim. Há aquele largo uma certa graça.
2: Faz parte do arreal.
0: Olha,
1: quer dizer mais uma coisa,
0: sim,
1: só em relação ao restaurante.
0: Tu quiseres.
1: Só em relação ao restaurante.
0: O que tu quiseres.
1: porque pronto, na sexta e no sábado vamos ter um valor irrisório à entrada e para quem for jantar é metade do valor a pulseira.
0: Ah,
1: pronto,
0: ou seja, vai pagar menos para assistir aos espetáculos.
1: Exatamente,
0: é?
1: Exatamente, quem ou for seja, lá jantar.
0: Quem for jantar tem um valor mais baixo na,
1: sim,
0: na entrada.
1: Sim, sim, sim.
0: E dizer que essa entrada é sempre muito simbólica, não é por aí. Eu lembro-me que o ano passado as coisas correram mal num dos dias, não é? Com uma falta de energia.
1: Temos gerador para este ano. Este ano temos gerador, não vai haver problemas de luz.
0: Se vocês iam ter atenção a isso. Portanto, dizer que o restaurante, que é uma parte mais importante do que aquilo que nós possamos pensar, é nos dias.
2: É, dia 30 de julho, 31, 2 e 3 só jantar e dia 1 de agosto temos almoço e jantar.
0: Muito bem, já jantar agora dizer que a 91 FM vai lá estar, vamos acompanhar a festa em si, portanto vamos contar tudo aos nossos ouvintes e a quem nos segue nas redes sociais. Desejar-vos as maiores felicidades.
1: Obrigada.
0: Que seja um sucesso e que tenham a oportunidade obviamente, poder também gozar da festa, não é? Não é só fazê-la, não é?
1: Conseguimos, trabalho muito. Conseguimos, sim.
0: Dormir poucas horas, sim, mas terem, digamos assim, depois um resultado financeiro que seja compatível com o vosso trabalho, mas que se possam divertir. Convite final de ambos. Agora começamos pelo João.
2: Dia 30 a 3 de agosto venham à festa de Sali, temos grande cartaz e é sempre uma diversão garantida. Mesmo até no restaurante é uma diversão garantida.
0: Sim, para se divertirem,
2: sim,
0: não é?
2: Para se divertirem.
1: Sim, é isso. Venham ter connosco e vão gostar. A comida é muito boa. Por isso, acho que vai valer a pena.
0: Vamos só recordar os nomes principais?
1: Então, quinta-feira, dia 30, Bico de Obra. Dia 31, sexta, Toy. Sábado, Rebeca. Domingo, Enigma. E segunda, Banda Cheques.
0: E que se divirtam muito.
1: Obrigada.
0: Carlota Pina e João Moreira, a festa é aquela, festa de Salir do Porto, 30 de julho, 31 de julho também, mas depois dia 1, 2 e 3 de agosto, com o destaque para a banda Bidobra, Toy, Rebeca, Enigma, Cheques, Orquestra. Vai ser uma grande festa e tem, claro, o nosso apoio. A festa em honra de Nossa Senhora da Conceição.

0: 19h59.
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0: Estamos por cá, estamos bem, estamos consigo. Emissão de terça-feira, 28 de julho. Já agora aproveito para dizer, se nos está a ouvir no estrangeiro, hoje a Imobiliária Mistral se vai estar em direto na SIC Internacional, é verdade. Vamos falar de projetos nesta região e gostaríamos mesmo muito que estivesse connosco nessa emissão. Mas voltamos exatamente a sair do Porto, não é? Voltamos a sair do Porto. Há pouco, João Moreira e Carlota Pina, há pouco não falámos, vocês têm lá uma duna que é uma referência nacional e até internacional. É a maior duna, uma das maiores da Europa, não é?
1: E a maior de Portugal.
0: E a maior de Portugal, não é?
1: Sim,
0: muito bem.
1: Sim, sim.
0: Olha, uma coisa importante, quando se fala da vossa festa, eu há pouco não referi, só referi no final, esta festa tem um caráter religioso muito forte, de resto é isso que vos faz estar nesta aventura, que é exatamente a festa em honra de Nossa Senhora da Conceição, padroeira, sali do Porto.
1: Exatamente.
0: Não vou fazer muitas perguntas porque já vi que não te deixo muito à vontade a esse nível, mas digamos que o mote desta festa é religioso. Depois nas tradições havia sempre o caráter religioso e o caráter profano. O profano é mais a vossa seda, como se costuma dizer hoje em dia na gíria, mas ambos são importantes, não é? Vai haver uma procissão, vai haver sobretudo aquilo que nós dizíamos há pouco e que eu agora queria, porque já vamos falar da sopa de navalheira e do chocalho, dessas tradições que vocês juntam a esta festa. Portanto, esta festa em Salir do Porto, que junta muita gente e que é um ponto de encontro todos os anos.
1: É um ponto de encontro todos os anos. Há muitos de nós que não moramos cá em Salim, né? Moramos lá em Lisboa, fora mesmo do país.
0: Outros estudam,
1: outros trabalham fora, e claro, nesta altura toda a gente vem disposta para ajudar. E juntamos todos e vemos caras que não vemos, se calhar, durante meses.
0: Falávamos do restaurante, falámos do mais fácil, que é o frango, que é um sucesso, não é? O vosso frango. Mas convém dizer que há um petisco muito especial.
1: Essa sopa de navalheira é o verdadeiro sucesso daquele restaurante.
0: Que é... Conta-me lá. Há uma senhora aí, especialista, não é?
1: É a sopa da nossa...
0: Ouvindo.
1: A sopa da nossa Isabel, exatamente, faz aquilo há muitos
0: Isabel,
1: anos.
0: Isabel, eu vou fazer uma reportagem só sobre a sua sopa. Fica já preparada para isto, está bem?
1: É verdade.
0: Mas diz.
1: Aquilo já é uma tradição da festa também, sopa de navalheira, e toda a gente gosta da sopa de navalheira. E é isso.
0: Olha, e depois há uma tradição que é o chocalho. A Carlota é que vais falar dessa tradição que é o chocalho. Carlota, conta-nos
2: lá. O chocalho é uma tradição recente que começou este ano, mais ou menos, mas em que consiste que sempre que há o barulho do chocalho, que o João arranjou um chocalho verdadeiro, e sempre que toca o chocalho, a malta da organização e os voluntários bebem um shotzinho de vinho branco.
0: Uau! Olha, e então quer dizer que há uma frase, lê-nos lá a frase, vai lá, procura lá a frase que tens aí, porque é uma frase que, no fundo, tem a ver precisamente com esse momento especial que vos junta, e enquanto ela procura... Há um aniversariante hoje,
1: sim. Um grande amigo nosso e voluntário, Filipe Santos. Muitos parabéns, um grande
2: parabéns,
1: abraço.
2: Filipe.
0: Eles já nos fizeram uma videochamada, eles estão na galhofa.
1: Estão na galhofa.
0: Espero que o Filipe não pague hoje, mas depois pague na festa.
1: Vai pagar qualquer coisa.
0: A pinga, como se costuma dizer, não é? Ora, Carlota, diz-nos lá, conta-nos
2: então,
0: lá esse mote.
2: Aqui o frango assado é sagrado, a sopa de navalheira é tradição, o chocalho é o som e a cerveja dá o tom.
0: Muito bem, muito bem. Olha, e há aqui uma coisa que é importante quando se fala da quando se fala desta dinâmica que existe entre vocês, isso é também, digamos, a ajuda para vocês ultrapassarem as muitas horas de trabalho que têm pela frente.
2: Sim, sim. A malta acaba por descontrair
1: um bom
2: muito também.
1: Ajuda muito.
2: Exatamente. É.
1: Exatamente.
0: Aliás, vê-se, eles fizeram-nos aí uma videochamada que eu disse há pouco, bom ambiente já lá está, não é?
1: Tem que ser, temos que tentar manter o bom ambiente, porque isso é que faz com que as pessoas nos ajudem.
0: Olha, convém dizer que há dois dias em que há a entrada, um valor muito, muito acessível, mas de qualquer forma, dizer que quem lá for jantar, depois tem ainda um desconto, não é?
2: Portanto, sim, isto é quase... É metal. Não é... É irrisório, pronto, é irrisório.
0: Olha, eu quero agradecer o vosso... Como é que eu ia dizer? O vosso ímpeto, a vossa vontade de irem em diante com esta tradição. Um grande abraço aí para os nossos amigos que nos estão a ouvir em Salir, pessoas de quem eu gosto bastante, e dizer que esta vai ser uma oportunidade também para divulgarmos a realidade de Salir do Porto, que seja um sucesso Eu sei que há não sei em relação ao João, mas sei que há um pai Pina que está muito, muito feliz pela filha estar integrada neste projeto, e certamente todos os vossos familiares estão, sim, convosco, os namorados, os maridos, as esposas, os tios, os pais, os netos, os afilhados, toda a gente está muito envolvida, porque na verdade isto é muito mais do que uma comissão de festas, é uma comissão de festas e todos aqueles que querem ajudar.
2: Sim, é? Exatamente. Sim.
0: Convite final para esta grande festa em Salires.
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0: Parabéns.
2: Obrigado.
0: Que seja grande a festa. Obrigado. Vamos adiante nesta emissão. Esteja onde estiver, desejo-lhe uma boa terça-feira. 91 FM.

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0: 20 horas e 59 minutos.
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0: 22 horas.
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3: E cá estamos nós, muito boa noite, bem-vindos à edição para terça-feira, 28 de julho, das suas baladas da 91 FM. Eu sou o Rui Vieira, vou-lhe fazer companhia até bem perto da meia-noite, com duas horas das melhores frases e os melhores pensamentos. A pensar em si.

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1: Cada um sabe a dor que veste por baixo do sorriso que mostra. Cada um sabe o peso que carrega nos ombros, mesmo quando jura que está tudo bem. Cada um sabe o ruído que o silêncio faz quando a casa adormece e a alma desperta. Cada um sabe o aperto no peito que disfarça com um "está tudo bem", dito, muitas vezes, bem depressa. Cada um sabe, ou finge afinal que não sabe. E ninguém sabe nada, porque a vida é isto, um baile de máscaras, onde cada um dança como pode, como consegue e como aguenta.

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1: Pensa nas decisões que são permanentes. Agora pensa nas decisões que poderiam ser modificadas. A segunda opção é muito mais ampla. Podemos mudar a maioria das decisões da nossa vida, desde a pessoa com quem estamos até às profissões que escolhemos. Ou seja, existe sempre a oportunidade de fazer uma mudança de planos.

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1: Às vezes, nós só precisamos de um tempo quieto para conseguir organizar o nosso pensamento.

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1: São as baladas na 91 FM de terça-feira 28 do mês de julho. 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
1: Agora fazemos uma curta pausa, estamos de volta já a seguir às 23, então até já.

0: 23 horas.
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10: E cá estamos nós nesta segunda hora da edição de hoje, de terça-feira, 28 de julho. Eu sou o Rui Vieira, vou-lhe fazer companhia ainda até bem perto da meia-noite, com mais uma hora das melhores frases, pensamentos, com as melhores baladas.

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1: Existem corações que foram feridos, sofreram dores, desilusões e maus tratos, e ficaram por ali. Vivem uma vida inteira assim, presos às dores antes sentidas, lembrando tudo constantemente como se rebobinassem um filme. Sem se dar conta, vivem em função dos dias amargos. 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
1: 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As pessoas já vêm com medos, traumas, abandonos e muitas cicatrizes.
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1: Vai chegar um momento em que você vai sentir vontade de mudar os seus hábitos, as suas conversas, os seus gostos e até o seu jeito de olhar para a vida. Quando esse momento chegar, é muito importante que você honre essa nova versão.

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1: O irónico de envelhecer é que a sua vista fica pior. Mas mesmo assim você consegue ver melhor o caráter, a verdade e as intenções de certas pessoas.

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1: 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Depois escolha quem te escolhe.

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1: E vamos terminar a edição de hoje de terça-feira, 28 de julho, das suas baladas na 91 FM, com mais um pensamento para todos. Uma reflexão para que esta noite seja, de facto, uma noite de paz e de tranquilidade. Alguém me disse uma vez, somente as pessoas que se importam consigo conseguem ouvi-lo quando você está em silêncio. E, de facto, isso marca-nos para sempre. Da nossa parte é tudo. Nós estamos de volta amanhã, às 10 da noite. Boa noite, boa noite, uma noite abençoada, uma noite descansada, uma noite de paz. E fique com 91 FM ao longo da sua madrugada.

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1: Meia-noite.
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